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5: 9 e 2.

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9: 9:31.

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1: 958.
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8: 10 horas e 30 minutos.

0: 93. 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
1: 11 horas.

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4: 11 horas e 30 minutos.

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1: Meia-noite.
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2: 1h59.
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1: 4 horas.
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3: 6 horas.
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6: Querido ouvinte, chegou o momento de nos unirmos em oração. Vivamos com fé este momento e coloque as suas intenções na certeza de que o bom Deus as acolhe.
7: O anjo do Senhor anunciou a Maria,
8: e ela concebeu do Espírito Santo.
9: Ave Maria, cheia de graça, o Senhor é convosco. Bendita sois vós entre as mulheres, e bendito é o fruto do vosso ventre, Jesus.
8: Santa Maria, Mãe de Deus, rogai por nós, pecadores, agora e na hora de nossa morte. Amém.
10: Eis aqui a serva do Senhor.
8: Faça-se em mim segundo a vossa palavra.
11: Ave Maria, cheia de graça, o Senhor é convosco. Bendita sois vós entre as mulheres, e bendito é o fruto do vosso ventre, Jesus.
8: Santa Maria, Mãe de Deus, rogai por nós, pecadores, agora e na hora de nossa morte. Amém.
7: E o Verbo se fez carne,
8: e habitou entre nós.
12: Ave Maria, cheia de graça, o Senhor é convosco. Bendita sois vós entre as mulheres, e bendito é o fruto do vosso ventre, Jesus.
8: Santa Maria, Mãe de Deus, rogai por nós, pecadores, agora e na hora de nossa morte. Amém.
7: Rogai por nós, Santa Mãe de Deus,
8: para que sejamos dignos das promessas de Cristo.
7: Oremos, infundi, Senhor, em nossos corações a vossa graça, vo-lo suplicamos, a fim de que, conhecendo a anunciação do anjo e a encarnação de Jesus Cristo, vosso Filho, pelos merecimentos de sua paixão e morte, cheguemos à glória da ressurreição, pelo mesmo Cristo, Senhor nosso.
8: Amém.
7: Glória ao Pai, ao Filho e ao Espírito Santo.
8: Como era no princípio, agora e sempre. Amém.
7: Acolhamos com fé e esperança a bênção de Deus. Abençoe-vos o Deus Todo-Poderoso, Pai, Filho e Espírito Santo.
8: Amém.
7: Louvado seja nosso Senhor Jesus Cristo.
8: E sua Mãe Maria Santíssima. Amém.
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3: 6 e 2.

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1: 6:28.
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1: 6:31.

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1: 7 horas.
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1: 729.
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1: 7:30.
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1: Muito bom dia para você junto comigo nessa manhã de sábado. Você está ouvindo o CP ao vivo. Até as 8h30 da manhã, só as versões ao vivo, sem nenhum intervalo. E agora você ouve o Capital Inicial.

0: Muito bom dia para você na UCP. São 8h16, até as 8h30.
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3: Olha o retorno, retorno. Tá faltando. Atenção. Atenção, Vitória Régia, meu comando. Vambora.

0: E fica por aqui mais uma edição do CP ao vivo, que você ouve de segunda a sábado, às 7h30, às 8h30 da manhã, uma hora inteirinha só com as versões ao vivo. Ana Carolina Garganta, grande sucesso da Ana Carolina, lançada oficialmente no dia 19 de maio de 1999. A música faz parte do seu álbum de estreia homônimo Ana Carolina e tornou-se um grande marco na carreira da artista, um dos seus maiores sucessos. Ouvimos também Sting e ainda Seu Jorge interpretando uma canção de Tim Maia, do Leme ao Pontal. Essa música o Tim Maia lançou em 1982 em um compacto simples, junto com a canção Amiga. A versão mais famosa que entrou no álbum de estúdio do cantor foi lançada um pouco mais tarde, em 1986. Fica por aqui mais uma edição do CP ao vivo, de volta na segunda-feira, a partir das 7h30 da manhã. Muito bom dia para você, nessa manhã de sábado, 6 de julho de 2026. Estamos juntos, na mesma sintonia de sempre. Eu sou Malu Maia e te faço companhia até 1h da tarde. Estaremos juntos.
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0: Uma ótima manhã de sábado para você, é 8h34. E agora você ouve Michael Bublé.

0: Você ouviu The Police aqui na UCPFM Every Breath You Take, Charles e Eddie e o Rapa Pescador de Ilusões.
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4: Olá, ouvintes. Nesta coluna, nós, alunos e professores do curso de Direito da UCP, vamos tratar de assuntos interessantes e esclarecer dúvidas no campo do direito. O assunto do momento é o direito dos refugiados e imigrantes. Por ser signatário de vários tratados internacionais, o Brasil respeita a princípio a não devolução adotado pela Acnur, a Agência da ONU para Refugiados. Esse princípio proíbe a devolução dos refugiados ao país de origem, concedendo-lhe abrigo para que fique protegido do risco de perseguição ou violação da sua dignidade ou dos seus direitos como pessoa humana. Acompanhe esta coluna para saber mais sobre isso. Eu sou Ana Cecília, aluna de Direito da UCP. Sem informação não existe direito.
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0: UCP-FM 93. E agora você ouve Legião Urbana.

0: Viu na UCPFM, Rita Lee, Minha Vida, Norah Jones, Don't Know Why.
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5: Muito bom dia para você nessa manhã de sábado. E agora você ouve Alanis Morissette.

0: Você ouviu Lobão, Decadence, Avec Elegance, ainda Coldplay, e também ouvimos Djavan, Num Mundo de Paz.
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0: CPFM 10 e 1, e agora você ouve Taylor

0: Você ouviu o nosso EPFM Cranberries Dreams, antes Genesis, e ouvimos também Fernanda Abreu e Herbert Viana, Um Amor, Um Lugar.
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0: Muito bom dia pra você nessa manhã de sábado, 10h31. Something Sally e Jazz Stars.

0: gente ouviu na UCPFM com Bicali, com Rainbow, e ainda Michael McDonald, Nath Roots e Cláudia Leite, Sorri, Sou Rei.
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4: Vamos falar sobre acessibilidade e inclusão na arquitetura? No âmbito arquitetônico, a acessibilidade está no projetar consciente, de maneira a criar espaços físicos, sejam eles públicos ou privados, que atendem às necessidades de todos, tornando os ambientes acessíveis e de qualidade para as pessoas em seu viver social. A busca constante pelo aprimoramento das condições de acessibilidade é uma realidade dos profissionais comprometidos com a arquitetura. Felizmente, muitas conquistas já foram obtidas e há legislações que visam assegurar o cumprimento das condições necessárias às pessoas com deficiência ou mobilidade reduzida, através da construção de rampas de acesso, equipamentos e mobiliários que possibilitem a vivência segura e autônoma dessas pessoas nos espaços urbanos. Gostou? Somos do curso de Arquitetura e Urbanismo da UCP. Não perca os próximos episódios.
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0: Você ouviu na UCPFM Pet Shop Boys, Be and Boring, ainda Jamie Collin, também Zélia Duncan, Aberto.
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5: Muito bom dia para você nesta manhã de sábado, 11h33. E agora você ouve Xadê.

0: Você ouviu Roberta Campos aqui na UCPFM, quase sem querer. Antes ouvimos Marina Elali, Ainda Santana e Titãs, Epitáfio.
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3: Querido ouvinte, chegou o momento de nos unirmos em oração. Vivamos com fé este momento e coloque as suas intenções na certeza de que o bom Deus as acolhe.
4: O anjo do Senhor anunciou a Maria,
5: e ela concebeu do Espírito Santo.
6: Ave Maria, cheia de graça, o Senhor é convosco. Bendita sois vós entre as mulheres, e bendito é o fruto do vosso ventre, Jesus.
5: Santa Maria, Mãe de Deus, rogai por nós, pecadores, agora e na hora de nossa morte. Amém.
7: Eis aqui a serva do Senhor.
5: Faça-se em mim segundo a vossa palavra.
8: Ave Maria, cheia de graça, o Senhor é convosco. Bendita sois vós entre as mulheres, e bendito é o fruto do vosso ventre, Jesus.
5: Santa Maria, Mãe de Deus, rogai por nós, pecadores, agora e na hora de nossa morte. Amém.
4: E o Verbo se fez carne,
5: e habitou entre nós.
9: Ave Maria, cheia de graça, o Senhor é convosco. Bendita sois vós entre as mulheres, e bendito é o fruto do vosso ventre, Jesus.
5: Santa Maria, Mãe de Deus, rogai por nós, pecadores, agora e na hora de nossa morte. Amém.
4: Rogai por nós, Santa Mãe de Deus,
5: para que sejamos dignos das promessas de Cristo.
4: Oremos, infundi, Senhor, em nossos corações a vossa graça, vo-lo suplicamos, a fim de que, conhecendo a anunciação do anjo e a encarnação de Jesus Cristo, vosso Filho, pelos merecimentos de sua paixão e morte, cheguemos à glória da ressurreição, pelo mesmo Cristo, Senhor nosso.
5: Amém.
4: Glória ao Pai, ao Filho e ao Espírito Santo.
5: Como era no princípio, agora e sempre. Amém.
4: Acolhamos com fé e esperança a bênção de Deus. Abençoe-vos o Deus Todo-Poderoso, Pai, Filho e Espírito Santo.
5: Amém.
4: Louvado seja nosso Senhor Jesus Cristo.
5: E sua Mãe Maria Santíssima. Amém.
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0: 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Muito boa tarde para você junto comigo nessa tarde de sábado, 12:03. Está começando Álbum UCP, que você ouve de segunda a sábado, do meio-dia a 13:00. Para começar a edição de hoje, tem George Michael e um dos seus maiores sucessos, Fast Love, lançada por ele em 1996. A faixa faz parte do segundo single do terceiro álbum de estúdio de George Michael, intitulado Older. Você ouve agora.

Você está ouvindo álbum UCP, ao som de The Power of Love, grande sucesso de 1985. E a gente continua até uma da tarde, matando saudades e com as versões exclusivas. Tennessee Train Derby, você ouve agora, do ano de 1987. Wish and Well. Meio-dia 31, uma boa tarde para você.

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0: E vai encerrando por aqui mais uma edição do Álbum CP, ao som de Patrice Rushen com Forget Me Nots. Ouvimos também Marina Lima, A Meia Voz, uma canção de Marina Lima, um dos grandes sucessos de Marina Lima, de 1996. Fica por aqui mais uma edição do Álbum CP, de volta na segunda, a partir do meio-dia.
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0: Muito obrigado pela sua companhia, também vou ficando por aqui. Estou de volta na segunda a partir das 8 horas da manhã e desejo a todos um excelente final de semana. Eu lembro a você que amanhã, a partir do meio-dia, tem Vozes do Brasil aqui na UCP-FM. De meio-dia às duas, sem nenhum intervalo, só música, com o melhor da MPB no Vozes do Brasil. Amanhã, meio-dia às duas. Valeu a companhia, até segunda.
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8: Olá, ouvintes. Os alunos de curso de letras da UCP apresentam assuntos interessantes e curiosidade acerca das letras vernáculas. O tema de hoje são figuras de linguagem. O pleonasmo ocorre quando há uma redundância de ideias dentro de um mesmo enunciado, utilizando termos diferentes que expressam um significado. Quando essa redundância é usada de forma intencional, o pleonasmo se torna um recurso estilístico. Por outro lado, quando a redundância é involuntária por parte do falante, é considerada um vício de linguagem. Vejamos como exemplo a seguinte frase: a brilhante estrela iluminava a noite. Neste exemplo, o pleonasmo é intencional, estilístico e ocorre com a expressão brilhante estrela, uma vez que as estrelas por natureza são brilhantes. No entanto, na frase "entrei para dentro porque começou a chover", como vício de linguagem, o pleonasmo é condenável, pois o verbo entrar já indica passar para dentro. Elaborado pela aluna Vitória Firmino, curso de Letras.
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9: 1:32.

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8: 2 e 3.

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14: 2:32.

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1: 2h59.
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6: Boa tarde, 3h01. Hoje é sábado, dia 6 de junho de 2026. Até 8 horas da noite, seguimos juntos. Seguindo com Four Non Blondes.

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0: Aqui na UCPFM, ouvimos Christopher Cross com Never Be The Same, Seu Jorge, País Tropical, George Michael e Mary J. Blind, S. Boa tarde, 3:31.
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0: Boa tarde, 3:33. Sheryl Crow na UCP.

0: Aqui na UCP FM, ouvimos Phil Collins, That's Just The Way It Is, Donovan Frankenheider, Lovely Day, Ana Carolina, 10 minutos. UCP 4 em ponto.
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0: Gloria Estefan na UCP.

0: aqui em 106.3, Blues Evening Sun. Antes, John Stone, Don't You Wanna Ride? E Legião Urbana, Monte Castelo. Boa tarde, agora 4h32.
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0: Boa tarde, 4h34. Você ouve Volts?

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0: Na UCPFM, Aerosmith com I Don't Want You a Amazing Thing. Vanessa da Mata, As Palavras. E ainda Dire Straits, Your Latest Trick. UCP 5 e 4.
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0: 5 e 6. Boa tarde, Gabriel. Out of Reach.

0: Boa tarde, no CPFM ouvimos Roberta Campos, Ensaio sobre o Amor. India Airy com Can I Rock With You? Ebony Day e Sean Rainey Clean Bandit Harder Be.
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0: 5:30, boa tarde. Emily Sands.

0: Em 106.3, Alanis Morissette, Thank You. Jim Diamond, I Should Have Known Better. E hit, A Vida Tem Dessas Coisas.
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2: Querido ouvinte, chegou o momento de nos unirmos em oração. Vivamos com fé este momento e coloque as suas intenções na certeza de que o bom Deus as acolhe.
3: O anjo do Senhor anunciou a Maria,
4: e ela concebeu do Espírito Santo.
5: Ave Maria, cheia de graça, o Senhor é convosco. Bendita sois vós entre as mulheres, e bendito é o fruto do vosso ventre, Jesus.
4: Santa Maria, Mãe de Deus, rogai por nós, pecadores, agora e na hora de nossa morte. Amém.
6: Eis aqui a serva do Senhor.
4: Faça-se em mim segundo a vossa palavra.
7: Ave Maria, cheia de graça, o Senhor é convosco. Bendita sois vós entre as mulheres, e bendito é o fruto do vosso ventre, Jesus.
4: Santa Maria, Mãe de Deus, rogai por nós, pecadores, agora e na hora de nossa morte. Amém.
3: E o Verbo se fez carne
4: e habitou entre nós.
8: Ave Maria, cheia de graça, o Senhor é convosco. Bendita sois vós entre as mulheres, e bendito é o fruto do vosso ventre, Jesus.
4: Santa Maria, Mãe de Deus, rogai por nós, pecadores, agora e na hora de nossa morte. Amém.
3: Rogai por nós, Santa Mãe de Deus,
4: para que sejamos dignos das promessas de Cristo.
3: Oremos, infundi, Senhor, em nossos corações a vossa graça, vo-lo suplicamos, a fim de que, conhecendo a anunciação do anjo e a encarnação de Jesus Cristo, vosso Filho, pelos merecimentos de sua paixão e morte, cheguemos à glória da ressurreição, pelo mesmo Cristo, Senhor nosso.
4: Amém.
3: Glória ao Pai, ao Filho e ao Espírito Santo.
4: Como era no princípio, agora e sempre. Amém.
3: Acolhamos com fé e esperança a bênção de Deus. Abençoe-vos o Deus Todo-Poderoso, Pai, Filho e Espírito Santo.
4: Amém.
3: Louvado seja nosso Senhor Jesus Cristo.
4: E sua Mãe Maria Santíssima. Amém.
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0: Boa noite, agora 6:02. Seguimos com Parachute, Under Control.

0: Na UCPFM ouvimos Queen, These Are The Days Of Your Lives, Dido, End Of Night e Paralamas do Sucesso, Açaí. 6h31, lembrando que 7 horas tem o especial UCPFM, hoje trazendo U2.
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3: Olá, ouvintes. Os alunos de psicologia e pesquisadores do mestrado em psicologia do Centro de Ciências da Saúde da UCP vão te dar dicas sobre saúde e bem-estar, com base na pesquisa intitulada Autorregulação de Aprendizagem e Autoeficácia no Desempenho Acadêmico, de Universitários, de autoria de Rafael Rebouças Andrade, orientada pela professora doutora Cleia Zanar. A autorregulação da aprendizagem é a capacidade do aluno de assumir o controle ativo de seu próprio aprender, orientando pensamentos, emoções e comportamentos para atingir metas. Ela se desenvolve por meio da definição de objetivos claros, do planejamento de estratégias, do monitoramento constante do progresso e da autoavaliação dos resultados. É essencial estimular a reflexão, a autonomia, o uso consciente de estratégias de estudo e o monitoramento contínuo, permitindo que o estudante seja cada vez mais eficaz em seu processo de aprendizagem. Eu sou Carlos Alberto Andrade Oliveira, aluno do curso de Psicologia da UCP. Viva bem e cuide da sua saúde.
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7: 6h34. Na UCP FM, Gilberto Gil, você ouve Palco.

0: Aqui em 106.3, Luciana Mello, Olha Pra Mim, Bruno Mars, Just The Way You Are e Lighthouse Family, Free One.
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0: 7:01, prepare-se para uma viagem pela história de uma das maiores bandas de todos os tempos. No ar, o especial UCPFM dedicado totalmente ao U2, grupo irlandês que conquistou o mundo com músicas marcantes, letras inspiradoras e apresentações inesquecíveis. De Sunday Blood Sunday a With You or Without You, vamos visitar sucessos que atravessaram gerações. Aumente o volume, está começando o especial UCPFM. Venha celebrar a música do U2. Para começar, tem New Year's Day. Até às 8, a trajetória do grupo U2 para você.

Ao longo de mais de 40 décadas, o U2 transformou músicas em mensagens de esperança, reflexão e mudanças. Álbuns marcantes como The Joshua Tree e Ecktime Baby consolidaram a banda irlandesa entre as maiores do planeta. Com milhões de discos vendidos, turnês históricas e forte atuação em causas humanitárias, o U2 continua sendo uma referência mundial do rock e também da cultura contemporânea. Agora no especial UCP FM você ouve Sweetest Pink. U2.

0: E assim encerramos o especial UCPFM de hoje com o som e a trajetória do U2, uma banda que transformou músicas em mensagens de esperança, reflexão e mudanças. Entre acordes marcantes e letras que atravessaram gerações, Bono, The Edge, Adam e Larry deixaram uma marca permanente na história do rock. Aqui na UCPFM, a música continua conectando culturas, histórias e pessoas. Até o sábado que vem, 7 da noite, com mais um especial UCPFM, trazendo a trajetória do seu artista preferido. Até lá com mais um
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0: 8 horas em ponto. Fico por aqui, tô de volta na segunda-feira a partir das 3 horas da tarde. Para você, uma ótima noite. Fiquem com Deus, um excelente final de semana e até segunda. Continue na UCP 106.3. O seu lugar é aqui. Aproveite bem seu final de semana.
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9: 8:30

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0: Cento e seis ponto três.
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5: 859.